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1: A FIFA anunciou que está analisando se vai seguir o Comitê Olímpico Internacional em relação à suspensão dos atletas russos. Caso isso aconteça, a Rússia poderá retornar às competições de futebol no âmbito de seleções. A FIFA já está ciente da medida tomada pelo COI, que derrubou de forma provisória a suspensão do Comitê Olímpico Russo. A UEFA já anunciou, não pretende facilitar uma possível decisão favorável à Rússia por parte da FIFA.
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1: Theo Solbakken, técnico da seleção norueguesa de futebol, disse nessa quinta-feira que a responsabilidade pela decisão de suspender a punição do atacante norte-americano Balogun é da FIFA e não de Donald Trump. Balogun foi expulso no jogo contra a Bósnia, após atingir o tornozelo de Muharamovic. Segundo o técnico norueguês, não acho que isso seja sobre Trump, acho que é sobre a FIFA. É um torneio da FIFA, são as regras da FIFA. Trump não deveria ter qualquer influência nisso. Foi uma decisão da FIFA. A entidade máxima do futebol mundial manteve o cartão vermelho do jogador americano, mas suspendeu de forma automática a suspensão que o impedia de jogar nas oitavas de final.
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1: Mohamed Bin Sulayem, presidente da FIA, Federação Internacional de Automobilismo, revelou que o ex-chefão da Red Bull, Christian Horner, vai retornar à Fórmula 1. Ele voltará, não me cabe dizer onde, pois será ele quem anunciará isso, mas posso confirmar que ele voltará. Dizem que ele estaria negociando com a Aston Martin.

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2: Segundo o jornal espanhol AS, o craque brasileiro Neymar teria três opções após a Copa: renovar seu contrato com o brasileiro Santos, aceitar uma proposta de um time dos Estados Unidos para jogar na MLS ou se aposentar. E segundo a matéria, o mais provável é que o brasileiro continue no Santos, pelo menos até o final do seu contrato, válido até o final desse ano.
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1: A FIFA anunciou que está analisando se vai seguir o Comitê Olímpico Internacional em relação à suspensão dos atletas russos. Caso isso aconteça, a Rússia poderá retornar às competições de futebol no âmbito de seleções. A FIFA já está ciente da medida tomada pelo COI, que derrubou de forma provisória a suspensão do Comitê Olímpico Russo. A UEFA já anunciou, não pretende facilitar uma possível decisão favorável à Rússia por parte da FIFA.
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1: Theo Solbakken, técnico da seleção norueguesa de futebol, disse nessa quinta-feira que a responsabilidade pela decisão de suspender a punição do atacante norte-americano Balogun é da FIFA e não de Donald Trump. Balogun foi expulso no jogo contra a Bósnia, após atingir o tornozelo de Muharomovic. Segundo o técnico norueguês, não acho que isso seja sobre Trump, acho que é sobre a FIFA. É um torneio da FIFA, são as regras da FIFA. Trump não deveria ter qualquer influência nisso. Foi uma decisão da FIFA. A entidade máxima do futebol mundial manteve o cartão vermelho do jogador americano, mas suspendeu de forma automática a suspensão que o impedia de jogar nas oitavas de final.
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1: Mohamed Bin Sulayem, presidente da FIA, Federação Internacional de Automobilismo, revelou que o ex-chefão da Red Bull, Christian Horner, vai retornar à Fórmula 1. Ele voltará, não me cabe dizer onde, pois será ele quem anunciará isso. Mas posso confirmar que ele voltará. Dizem que ele estaria negociando com a Aston Martin.
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1: Segundo o jornal espanhol AS, o craque brasileiro Neymar teria três opções após a Copa: renovar seu contrato com o brasileiro Santos, aceitar uma proposta de um time dos Estados Unidos para jogar na MLS ou se aposentar. E segundo a matéria, o mais provável é que o brasileiro continue no Santos, pelo menos até o final do seu contrato, válido até o final desse ano.

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1: A FIFA anunciou que está analisando se vai seguir o Comitê Olímpico Internacional em relação à suspensão dos atletas russos. Caso isso aconteça, a Rússia poderá retornar às competições de futebol no âmbito de seleções. A FIFA já está ciente da medida tomada pelo COI, que derrubou de forma provisória a suspensão do Comitê Olímpico Russo. A UEFA já anunciou, não pretende facilitar uma possível decisão favorável à Rússia por parte da FIFA. Minuto do
2: Esporte! 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
6: Meia-noite e 3 minutos.
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8: Ótima sexta-feira, hoje 10 de julho de 2026, a gente começa mais uma edição do quadro A Hora do Consumidor, respondendo a pergunta da Viviane de Arapongas, no Paraná. Ela comprou um armário planejado e ele foi instalado com várias portas desalinhadas. A empresa diz que isso é normal. E agora? Ela pergunta, né? Olha, Viviane, você tem direito a um serviço executado com qualidade, viu? O artigo 20 do Código de Defesa do Consumidor determina que quando o serviço apresenta defeitos, o consumidor pode exigir que ele seja refeito sem custo, pedir abatimento no preço ou até solicitar a devolução do valor pago, dependendo do caso, tá certo? Obrigado aí pela sua participação. Esse foi o nosso quadro A Hora do Consumidor. Daqui a pouco a gente volta com mais informações para você, mais esclarecimentos no caso, né? Para você, nosso ouvinte do rádio.
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0: o governo federal vai endurecer as regras para a publicidade de apostas esportivas no Brasil. A partir do dia 17 de julho, as propagandas de bets deverão exibir mensagens de advertência, semelhantes às usadas em campanhas de cigarros e bebidas alcoólicas, alertando sobre os riscos do jogo e incentivando a prática responsável. As novas normas serão publicadas em portarias nesta sexta-feira, 10 de julho. As medidas foram anunciadas após as polêmicas envolvendo a grande quantidade de anúncios de casas de apostas durante as transmissões da Copa do Mundo. Além das advertências obrigatórias, o governo informou que outras restrições para a publicidade do setor também entrarão em vigor, com o objetivo de reforçar a proteção aos consumidores e reduzir os impactos do jogo excessivo.
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0: 1:24.
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2: Ótima sexta-feira, hoje 10 de julho de 2026, a gente começa mais uma edição do quadro A Hora do Consumidor, respondendo a pergunta da Viviane, de Arapongas, no Paraná. Ela comprou um armário planejado e ele foi instalado com várias portas desalinhadas. A empresa diz que isso é normal. E agora? Ela pergunta, né? Olha, Viviane, você tem direito a um serviço executado com qualidade, viu? O artigo 20 do Código de Defesa do Consumidor determina que quando o serviço apresenta defeitos, o consumidor pode exigir que ele seja refeito sem custo, pedir abatimento no preço ou até solicitar a devolução do valor pago, dependendo do caso, tá certo? Obrigado aí pela sua participação. Esse foi o nosso quadro A Hora do Consumidor. Daqui a pouco a gente volta com mais informações para você, mais esclarecimentos no caso, né? Para você, nosso ouvinte do rádio.
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A Comissão de Constituição e Justiça da Câmara dos Deputados aprovou a admissibilidade de uma proposta de emenda à Constituição que pode mudar a forma de cálculo do IPVA no Brasil. Pela proposta, o imposto deixaria de ser baseado no valor de mercado do veículo e passaria a considerar o peso de fábrica, além de estabelecer um teto de 1% sobre o valor do automóvel. No entanto, a medida ainda precisa passar por outras etapas de votação antes de entrar em vigor. Se a PEC for aprovada definitivamente, carros mais leves poderão pagar menos IPVA, mesmo sendo modelos mais caros, enquanto veículos mais pesados, como alguns elétricos e híbridos, poderão ter cobrança maior. O texto também permite que os estados concedam descontos para veículos menos poluentes, mas essas regras ainda serão discutidas durante a tramitação do projeto no Congresso Nacional.

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0: 2 horas e 47 minutos.
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2: Ótima sexta-feira, hoje 10 de julho de 2026, a gente começa mais uma edição do quadro A Hora do Consumidor, respondendo a pergunta da Viviane, de Arapongas, no Paraná. Ela comprou um armário planejado e ele foi instalado com várias portas desalinhadas. A empresa diz que isso é normal. E agora? Ela pergunta, né? Olha, Viviane, você tem direito ao serviço executado com qualidade, viu? O artigo 20 do Código de Defesa do Consumidor determina que quando o serviço apresenta defeitos, o consumidor pode exigir que ele seja refeito sem custo,

Pesquisa do Instituto Real Time Big Data divulgada mostra que, em um eventual segundo turno da eleição presidencial de 2026 em Goiás, o senador Flávio Bolsonaro aparece com 56% das intenções de voto, enquanto o presidente Luiz Inácio Lula da Silva registra 33%. Os votos brancos e nulos somam 5% e os indecisos representam 6% dos entrevistados. O levantamento ouviu 1.600 eleitores entre os dias 7 e 8 de julho. Tem margem de erro de 2 pontos percentuais, nível de confiança de 95%, e foi registrado no Tribunal Superior Eleitoral. A pesquisa foi realizada com recursos próprios do Instituto e faz parte de uma série de levantamentos sobre a disputa presidencial nos estados brasileiros.

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7: 4 horas e 8 minutos.
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9: Ótima sexta-feira, hoje 10 de julho de 2026, a gente começa mais uma edição do quadro A Hora do Consumidor, respondendo a pergunta da Viviane de Arapongas, no Paraná. Ela comprou um armário planejado e ele foi instalado com várias portas desalinhadas. A empresa diz que isso é normal. E agora? Ela pergunta, né? Olha, Viviane, você tem direito a um serviço executado com qualidade, viu? O artigo 20 do Código de Defesa do Consumidor determina que quando o serviço apresenta defeitos, o consumidor pode exigir que ele seja refeito sem custo, pedir abatimento no preço ou até solicitar a devolução do valor pago, dependendo do caso, tá certo? Obrigado aí pela sua participação. Esse foi o nosso quadro A Hora do Consumidor. Daqui a pouco a gente volta com mais informações para você, mais esclarecimentos no caso, né? Para você, nosso ouvinte do rádio.
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11: A Polícia Federal investiga se um policial militar foi cedido ao Detran do Rio de Janeiro apenas para atuar na escolta do ex-prefeito de Belford Roxo, Márcio Canella. A apuração começou após a descoberta de um fuzil calibre 5,56 no carro utilizado por Canella durante uma operação da PF. A arma pertence à Polícia Militar e estava registrada em nome de um sargento que desde outubro de 2025 estava cedido ao Detran do Rio de Janeiro, órgão que os investigadores apontam como um reduto político do ex-prefeito. A Corregedoria da Polícia Militar abriu um procedimento para apurar a conduta do agente e verificar se ele realmente exercia funções no Detran ou se foi transferido apenas para integrar a equipe de segurança de Canella. O ex-prefeito foi preso em flagrante por porte de arma de uso restrito e as investigações fazem parte da Operação Unha e Carne, que apura um suposto esquema de lavagem de dinheiro envolvendo postos de combustíveis e possíveis ligações com agentes públicos.

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0: 5:33.
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2: Ótima sexta-feira, hoje 10 de julho de 2026, a gente começa mais uma edição do quadro Hora do Consumidor, respondendo a pergunta da Viviane, de Arapongas, no Paraná. Ela comprou um armário planejado e ele foi instalado com várias portas desalinhadas. A empresa diz que isso é normal. E agora? Ela pergunta, né? Olha, Viviane, você tem direito a um serviço executado com qualidade, viu? O artigo 20 do Código de Defesa do Consumidor determina que quando o serviço apresenta defeitos, o consumidor pode exigir que ele seja refeito sem custo, pedir abatimento no preço ou até solicitar a devolução do valor pago, dependendo do caso, tá certo? Obrigado aí pela sua participação. Esse foi o nosso quadro A Hora do Consumidor. Daqui a pouco a gente volta com mais informações para você, mais esclarecimentos no caso, né? Para você, nosso ouvinte do rádio.
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o governo federal vai endurecer as regras para a publicidade de apostas esportivas no Brasil. A partir do dia 17 de julho, as propagandas de bets deverão exibir mensagens de advertência, semelhantes às usadas em campanhas de cigarros e bebidas alcoólicas, alertando sobre os riscos do jogo e incentivando a prática responsável. As novas normas serão publicadas em portarias nesta sexta-feira, 10 de julho. As medidas foram anunciadas após as polêmicas envolvendo a grande quantidade de anúncios de casas de apostas durante as transmissões da Copa do Mundo. Além das advertências obrigatórias, o governo informou que outras restrições para a publicidade do setor também entrarão em vigor, com o objetivo de reforçar a proteção aos consumidores e reduzir os impactos do jogo excessivo.

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0: 6:57.
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2: Ótima sexta-feira, hoje 10 de julho de 2026, a gente começa mais uma edição do quadro A Hora do Consumidor, respondendo a pergunta da Viviane, de Arapongas, no Paraná. Ela comprou um armário planejado e ele foi instalado com várias portas desalinhadas. A empresa diz que isso é normal. E agora? Ela pergunta, né? Olha, Viviane, você tem direito a um serviço executado com qualidade, viu? O artigo 20 do Código de Defesa do Consumidor determina que quando o serviço apresenta defeitos, o consumidor pode exigir que ele seja refeito sem custo, pedir abatimento no preço ou até solicitar a devolução do valor pago, dependendo do caso, tá certo? Obrigado aí pela sua participação. Esse foi o nosso quadro A Hora do Consumidor. Daqui a pouco a gente volta com mais informações para você, mais esclarecimentos no caso, né? Para você, nosso ouvinte do rádio.
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A Comissão de Constituição e Justiça da Câmara dos Deputados aprovou a admissibilidade de uma proposta de emenda à Constituição que pode mudar a forma de cálculo do IPVA no Brasil. Pela proposta, o imposto deixaria de ser baseado no valor de mercado do veículo e passaria a considerar o peso de fábrica, além de estabelecer um teto de 1% sobre o valor do automóvel. No entanto, a medida ainda precisa passar por outras etapas de votação antes de entrar em vigor. Se a PEC for aprovada definitivamente, carros mais leves poderão pagar menos IPVA, mesmo sendo modelos mais caros, enquanto veículos mais pesados, como alguns elétricos e híbridos, poderão ter cobrança maior. O texto também permite que os estados concedam descontos para veículos menos poluentes, mas essas regras ainda serão discutidas durante a tramitação do projeto no Congresso Nacional.

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2: 8:24.
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4: Ótima sexta-feira, hoje 10 de julho de 2026, a gente começa mais uma edição do quadro A Hora do Consumidor, respondendo a pergunta da Viviane de Arapongas, no Paraná. Ela comprou um armário planejado e ele foi instalado com várias portas desalinhadas. A empresa diz que isso é normal. E agora? Ela pergunta, né? Olha, Viviane, você tem direito a um serviço executado com qualidade, viu? O artigo 20 do Código de Defesa do Consumidor determina que quando o serviço apresenta defeitos, o consumidor pode exigir que ele seja refeito sem custo, pedir abatimento no preço ou até solicitar a devolução do valor pago, dependendo do caso, tá certo? Obrigado aí pela sua participação. Esse foi o nosso quadro A Hora do Consumidor. Daqui a pouco a gente volta com mais informações para você, mais esclarecimentos no caso, né? Para você, nosso ouvinte do rádio.
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Pesquisa do Instituto Real Time Big Data divulgada mostra que, em um eventual segundo turno da eleição presidencial de 2026 em Goiás, o senador Flávio Bolsonaro aparece com 56% das intenções de voto, enquanto o presidente Luiz Inácio Lula da Silva registra 33%. Os votos brancos e nulos somam 5% e os indecisos representam 6% dos entrevistados. O levantamento ouviu 1.600 eleitores entre os dias 7 e 8 de julho. Tem margem de erro de 2 pontos percentuais, nível de confiança de 95%, e foi registrado no Tribunal Superior Eleitoral. A pesquisa foi realizada com recursos próprios do Instituto e faz parte de uma série de levantamentos sobre a disputa presidencial nos estados brasileiros.

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1: 9:49.
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3: Ótima sexta-feira, hoje 10 de julho de 2026, a gente começa mais uma edição do quadro A Hora do Consumidor, respondendo a pergunta da Viviane, de Arapongas, no Paraná. Ela comprou um armário planejado e ele foi instalado com várias portas desalinhadas. A empresa diz que isso é normal. E agora? Ela pergunta, né? Olha, Viviane, você tem direito a um serviço executado com qualidade, viu? O artigo 20 do Código de Defesa do Consumidor determina que quando o serviço apresenta defeitos, o consumidor pode exigir que ele seja refeito sem custo, pedir abatimento no preço ou até solicitar a devolução do valor pago, dependendo do caso, tá certo? Obrigado aí pela sua participação. Esse foi o nosso quadro A Hora do Consumidor. Daqui a pouco a gente volta com mais informações para você, mais esclarecimentos no caso, né? Para você, nosso ouvinte do rádio.
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A Polícia Federal investiga se um policial militar foi cedido ao Detran do Rio de Janeiro apenas para atuar na escolta do ex-prefeito de Belford Roxo, Márcio Canella. A apuração começou após a descoberta de um fuzil calibre 5,56 no carro utilizado por Canella durante uma operação da PF. A arma pertence à Polícia Militar e estava registrada em nome de um sargento que desde outubro de 2025 estava cedido ao Detran do Rio de Janeiro, órgão que os investigadores apontam como um reduto político do ex-prefeito. A Corregedoria da Polícia Militar abriu um procedimento para apurar a conduta do agente e verificar se ele realmente exercia funções no Detran ou se foi transferido apenas para integrar a equipe de segurança de Canella. O ex-prefeito foi preso em flagrante por porte de arma de uso restrito e as investigações fazem parte da Operação Unha e Carne, que apura um suposto esquema de lavagem de dinheiro envolvendo postos de combustíveis e possíveis ligações com agentes públicos.

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4: A Polícia Federal deflagrou a décima fase da Operação Compliance Zero, para investigar uma suposta atuação coordenada em redes sociais, com o objetivo de prejudicar a credibilidade do Banco Central. A ação foi autorizada pelo ministro André Mendonça, do Supremo Tribunal Federal, e cumpriu mandados de busca e apreensão em Brasília. Entre os alvos está o empresário Tiago Miranda, dono da agência MIT, apontado pela investigação como um dos responsáveis por organizar campanhas digitais relacionadas ao caso. Segundo a investigação, a ofensiva faria parte de uma estrutura ligada ao ex-banqueiro Daniel Vorcaro, que também é investigado em outras fases da Operação Compliance Zero. A PF apura suspeitas de desinformação, intimidação de jornalistas, monitoramento ilegal de pessoas ligadas a autoridades públicas e tentativas de interferir em investigações criminais. Até o momento, os investigados poderão apresentar suas defesas no decorrer do processo, enquanto as apurações seguem em andamento.
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0: Muito obrigado. Muito obrigado.
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0: explosões foram registradas em duas cidades do sul do Irã, Konará e Bushehr, segundo informações divulgadas por agências de notícias estatais e semioficiais do país. Em Bushehr, autoridades locais afirmaram que uma instalação militar foi atingida por supostos projéteis inimigos israelenses e americanos, enquanto o sistema de defesa aérea iraniano teria reagido logo em seguida. Apesar das acusações feitas por autoridades iranianas, um representante do governo dos Estados Unidos informou que as Forças Armadas americanas não estavam realizando ataques no momento. Já autoridades de Israel disseram não ter conhecimento de qualquer ação militar israelense relacionada às explosões. Até agora, não há informações oficiais sobre vítimas, danos materiais ou a causa exata das explosões em Konarak.
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0: Muito obrigado. Muito obrigado.
1: Bom, a próxima música que a gente vai tocar chama-se Lágrima do Sul e a gente fez em homenagem a Winnie Mandela contra todas aquelas atrocidades, as barbaridades da África do Sul, contra o racismo lá e em todos os lugares, inclusive aqui. Qualquer espécie de racismo.

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0: um homem foi preso em Francisco Beltrão, no Paraná, após ser identificado como o pai que apareceu em imagens de câmeras de segurança chutando o rosto da própria filha, de apenas 3 anos. Em depoimento à Polícia Civil, ele confessou a agressão e disse que agiu por causa do choro da criança, embora tenha afirmado não se lembrar de todos os detalhes do episódio. A menina passou por exame de lesão corporal e o laudo pericial ainda é aguardado. A Polícia Civil também solicitou medidas protetivas para a criança, o irmão e a mãe, enquanto o Conselho Tutelar acompanha o caso. As investigações continuam para apurar todas as circunstâncias da agressão e definir as responsabilidades do suspeito.
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7: O fenômeno El Niño deve ganhar força ao longo dos próximos meses e permanecer ativo até o fim deste ano, segundo previsão do Centro de Previsão Climática dos Estados Unidos. O órgão estima 97% de probabilidade de que o fenômeno continue até o início da primavera de 2027 no Hemisfério Norte, e aponta 81% de chance de que ele alcance intensidade muito forte entre outubro e dezembro, podendo figurar entre os mais intensos já registrados desde 1950. A intensificação do El Niño pode provocar mudanças significativas no clima em diversas regiões do planeta, aumentando a ocorrência de eventos extremos, como ondas de calor, secas e chuvas intensas. No Brasil, especialistas alertam que o fenômeno pode afetar a agricultura e influenciar o regime de chuvas e temperaturas, exigindo atenção do setor produtivo e das autoridades nos próximos meses.

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0: aquela outra, aquela do Bosch.
1: Do Bosch?
2: Do Bosch.
1: Do Bosch.
2: Ah, ah, ela te gostava.
0: Ouviu, Ivan?
1: Uma da Janine.
2: Dá uma cara, dá uma
0: bonita,
2: dá uma
0: cara. Essa música, viu?
1: Ali tem música que deixam tudo.
2: É.
0: Parece música. Sabe? Parece música do, assim, do Erik Satie, sabe?
2: É.
0: É um troço tão estranho que vem aqui, mas...

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A Polícia Federal deflagrou a 10ª fase da Operação Compliance Zero, para investigar uma suposta atuação coordenada em redes sociais, com o objetivo de prejudicar a credibilidade do Banco Central. A ação foi autorizada pelo ministro André Mendonça, do Supremo Tribunal Federal, e cumpriu mandados de busca e apreensão em Brasília. Entre os alvos está o empresário Thiago Miranda, dono da agência MIT, apontado pela investigação como um dos responsáveis por organizar campanhas digitais relacionadas ao caso. Segundo a investigação, a ofensiva faria parte de uma estrutura ligada ao ex-banqueiro Daniel Vorcaro, que também é investigado em outras fases da Operação Compliance Zero. A PF apura suspeitas de desinformação, intimidação de jornalistas, monitoramento ilegal de pessoas ligadas a autoridades públicas e tentativas de interferir em investigações criminais. Até o momento, os investigados poderão apresentar suas defesas no decorrer do processo, enquanto as apurações seguem em andamento.

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esse garoto que eu trago aqui ao palco, agora talentosíssimo, grande músico, grande compositor. Eu tive a honra, de certa forma, de mal criá-lo, porque eu fui seu babysitter na infância, é verdade? É com muita alegria que eu chamo aqui ao palco da FECAP, Danny Black!

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0: explosões foram registradas em duas cidades do sul do Irã, Konará e Bushehr, segundo informações divulgadas por agências de notícias estatais e semioficiais do país. Em Bushehr, autoridades locais afirmaram que uma instalação militar foi atingida por supostos projéteis inimigos israelenses e americanos, enquanto o sistema de defesa aérea iraniano teria reagido logo em seguida. Apesar das acusações feitas por autoridades iranianas, um representante do governo dos Estados Unidos informou que as Forças Armadas americanas não estavam realizando ataques no momento. Já autoridades de Israel disseram não ter conhecimento de qualquer ação militar israelense relacionada às explosões. Até agora, não há informações oficiais sobre vítimas, danos materiais ou a causa exata das explosões em Konarak.
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0: Um homem foi preso em Francisco Beltrão, no Paraná, após ser identificado como o pai que apareceu em imagens de câmeras de segurança chutando o rosto da própria filha, de apenas 3 anos. Em depoimento à Polícia Civil, ele confessou a agressão e disse que agiu por causa do choro da criança, embora tenha afirmado não se lembrar de todos os detalhes do episódio. A menina passou por exame de lesão corporal e o laudo pericial ainda é aguardado. A Polícia Civil também solicitou medidas protetivas para a criança, o irmão e a mãe, enquanto o Conselho Tutelar acompanha o caso. As investigações continuam para apurar todas as circunstâncias da agressão e definir as responsabilidades do suspeito.
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0: O fenômeno El Niño deve ganhar força ao longo dos próximos meses e permanecer ativo até o fim deste ano, segundo previsão do Centro de Previsão Climática dos Estados Unidos. O órgão estima 97% de probabilidade de que o fenômeno continue até o início da primavera de 2027 no Hemisfério Norte, e aponta 81% de chance de que ele alcance intensidade muito forte entre outubro e dezembro, podendo figurar entre os mais intensos já registrados desde 1950. A intensificação do El Niño pode provocar mudanças significativas no clima em diversas regiões do planeta, aumentando a ocorrência de eventos extremos, como ondas de calor, secas e chuvas intensas. No Brasil, especialistas alertam que o fenômeno pode afetar a agricultura e influenciar o regime de chuvas e temperaturas, exigindo atenção do setor produtivo e das autoridades nos próximos meses.
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Obrigado. 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
1: 15 horas e 2 minutos.
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3: A Polícia Federal deflagrou a décima fase da Operação Compliance Zero para investigar uma suposta atuação coordenada em redes sociais com o objetivo de prejudicar a credibilidade do Banco Central. A ação foi autorizada pelo ministro André Mendonça, do Supremo Tribunal Federal, e cumpriu mandados de busca e apreensão em Brasília. Entre os alvos está o empresário Tiago Miranda, dono da agência MIT, apontado pela investigação como um dos responsáveis por organizar campanhas digitais relacionadas ao caso. Segundo a investigação, a ofensiva faria parte de uma estrutura ligada ao ex-banqueiro Daniel Vorcaro, que também é investigado em outras fases da Operação Compliance Zero. A PF apura suspeitas de desinformação, intimidação de jornalistas, monitoramento ilegal de pessoas ligadas a autoridades públicas e tentativas de interferir em investigações criminais. Até o momento, os investigados poderão apresentar suas defesas no decorrer do processo, enquanto as apurações seguem em andamento.
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2: 16 horas, em ponto.
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4: Explosões foram registradas em duas cidades do sul do Irã, Konará e Bushehr, segundo informações divulgadas por agências de notícias estatais e semioficiais do país. Em Bushehr, autoridades locais afirmaram que uma instalação militar foi atingida por supostos projéteis inimigos israelenses e americanos, enquanto o sistema de defesa aérea iraniano teria reagido logo em seguida. Apesar das acusações feitas por autoridades iranianas, um representante do governo dos Estados Unidos informou que as Forças Armadas americanas não estavam realizando ataques no momento. Já autoridades de Israel disseram não ter conhecimento de qualquer ação militar israelense relacionada às explosões. Até agora, não há informações oficiais sobre vítimas, danos materiais ou a causa exata das explosões em Konará.

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2: 16 horas e 51 minutos.
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4: Um homem foi preso em Francisco Beltrão, no Paraná, após ser identificado como o pai que apareceu em imagens de câmeras de segurança chutando o rosto da própria filha, de apenas 3 anos. Em depoimento à Polícia Civil, ele confessou a agressão e disse que agiu por causa do choro da criança, embora tenha afirmado não se lembrar de todos os detalhes do episódio. A menina passou por exame de lesão corporal e o laudo pericial ainda é aguardado. A Polícia Civil também solicitou medidas protetivas para a criança, o irmão e a mãe, enquanto o conselho tutelar acompanha o caso. As investigações continuam para apurar todas as circunstâncias da agressão e definir as responsabilidades do suspeito.

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1: 17 horas e 52 minutos.
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3: A Polícia Federal deflagrou a décima fase da Operação Compliance Zero para investigar uma suposta atuação coordenada em redes sociais com o objetivo de prejudicar a credibilidade do Banco Central. A ação foi autorizada pelo ministro André Mendonça, do Supremo Tribunal Federal, e cumpriu mandados de busca e apreensão em Brasília. Entre os alvos está o empresário Tiago Miranda, dono da agência MIT, apontado pela investigação como um dos responsáveis por organizar campanhas digitais relacionadas ao caso. Segundo a investigação, a ofensiva faria parte de uma estrutura ligada ao ex-banqueiro Daniel Vorcaro, que também é investigado em outras fases da Operação Compliance Zero. A PF apura suspeitas de desinformação, intimidação de jornalistas, monitoramento ilegal de pessoas ligadas a autoridades públicas e tentativas de interferir em investigações criminais. Até o momento, os investigados poderão apresentar suas defesas no decorrer do processo, enquanto as apurações seguem em andamento.

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2: 18 horas e 55 minutos.
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4: Explosões foram registradas em duas cidades do sul do Irã, Konark e Bushehr, segundo informações divulgadas por agências de notícias estatais e semioficiais do país. Em Bushehr, autoridades locais afirmaram que uma instalação militar foi atingida por supostos projéteis inimigos israelenses e americanos, enquanto o sistema de defesa aérea iraniano teria reagido logo em seguida. Apesar das acusações feitas por autoridades iranianas, um representante do governo dos Estados Unidos informou que as Forças Armadas americanas não estavam realizando ataques no momento. Já autoridades de Israel disseram não ter conhecimento de qualquer ação militar israelense relacionada às explosões. Até agora, não há informações oficiais sobre vítimas, danos materiais ou a causa exata das explosões em Konark.

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0: Embora tenha afirmado não se lembrar de todos os detalhes do episódio, a menina passou por exame de lesão corporal e o laudo pericial ainda é aguardado. A Polícia Civil também solicitou medidas protetivas para a criança, o irmão e a mãe, enquanto o Conselho Tutelar acompanha o caso. As investigações continuam para apurar todas as circunstâncias da agressão e definir as responsabilidades do suspeito.
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4: O mundo da música amanheceu mais triste nesta quinta-feira, com a notícia do falecimento da icônica cantora Bonnie Tyler. Aos 75 anos, a estrela galesa, eternizada por hits como Total Eclipse of the Heart e Holding Out for a Hero, deixou um legado inconfundível na história do pop e do rock. A informação foi confirmada e rapidamente se espalhou pelas redes sociais, com fãs e celebridades prestando homenagens à artista que marcou gerações com sua voz rouca e potente. Bonnie Tyler havia sido internada em maio, passando por uma cirurgia de emergência e sendo colocada em coma induzido, mas infelizmente não resistiu. Seu talento e carisma a levaram a palcos do mundo todo, e sua partida deixa uma lacuna imensa no cenário musical. Nossos corações estão com a família e amigos de Bonnie Tyler neste momento de profunda dor.
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0: por falar em Bonnie Tyler, a triste notícia de sua partida trouxe à tona uma lembrança especial para os fãs brasileiros, o dueto icônico da cantora com nosso querido Fábio Júnior. Há exatos 40 anos, em 1986, os dois astros uniram suas vozes em uma parceria que marcou a época. A música Sem Limites para Sonhar, versão em português de Reaching for the Infinite Heart, foi um verdadeiro estouro nas rádios e na TV, com um clipe que fez o Brasil vibrar. A gravadora CBS, que contava com os dois artistas em seu elenco, foi a responsável por essa união de talentos que se tornou um clássico. É um momento de nostalgia e emoção para relembrar essa colaboração, que mostrou a força da música e a capacidade de unir culturas através de grandes vozes. Uma homenagem póstuma que celebra a grandiosidade de Bonnie Tyler e a genialidade de Fábio Júnior.
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